0: Ahí pasaba la música de Luis Miguel, la chica del bikini azul, en punto 7. 1:45 PM.
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0: Vamos a bailar a chão un poquito.
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0: Vamos a bailar la cadera. Vamos a bailar la cadera un poco.
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